Gracias, Rosito, presente. Anormales, Isa, para Sandra. Dale que va. Bravi,